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1: 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Chaka Khan. Chaka Khan. Gostou de Chaka Khan? Legal, hein? Feel for you. Um abraço pro Duda Garcia, hein? Um abraço, meu amigo. Chaka Khan.

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Agora sobre Pet Shop Boys, Home and Dry.

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2: Hora certa.
0: 21 horas e 11 minutos.
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13: Agora o som da banda francesa Fênix. Te amo.

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2: Agora a banda Suez da Inglaterra, legal, hein? Música que você só ouve aqui no Som da Onda, hein? Beautiful Ones.

versão de Tears for Fears. Break down again.

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1: Agora de The Cars, Touch and Go. Um abraço pra todos os barraqueiros aí que estão aí na Festa Rosário, né? Um abraço pra vocês aí, boa Festa Rosário pra vocês, hein? Boas vendas aí, bom movimento pra vocês aí.

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4: Uma horas e 43 minutos.
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2: Flávio Venturini, todo azul do mar.

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1: Onda Sapucaí FM demais pra você, hein? Lindo Lago do Amor, Gonzaguinha. Legal, hein?

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2: Hora certa. 22:09.
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2: Agora Johnny Rory, Heartbreaker, está começando seu momento de músicas românticas.

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1: I got Dr. Who, Shall Delight Together.

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1: E é o som de Elton John com a música Nikita. Eu, Tarcísio Furtado, vou me despedindo de vocês, hein? Estou de volta amanhã às 20 horas com mais um Som da Onda pra vocês aqui na Onda Sapucaí FM 104,9. Uma boa noite pra vocês, até amanhã se Deus quiser. E continue com a programação da Onda Sapucaí FM 24 horas com você. Boa noite, tchau, tchau.

0: 2:30.
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1: Oi, tudo bem com você? Espero que sim. Sou a locutora Patrícia Vieira e apresento pra você agora a Vibe Mix, a melhor vibe do seu rádio, com muita música boa. Bora curtir?
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1: 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Este foi mais um bloco de sucessos aqui no nosso Vibe Mix. Já já eu volto trazendo mais pra você, não saia daí.
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1: 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Já voltei trazendo pra você muito mais músicas aqui na programação do nosso Vibe Mix. Sou a locutora Patrícia Vieira e agora tem mais.
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1: 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Esse foi mais um bloco de sucessos aqui no nosso Vibe Mix. Já já eu volto trazendo mais pra você, não saia daí.
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8: Hora certa.
9: 23:02.
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1: Voltei trazendo mais músicas pra você aqui na nossa programação. Que bom é te fazer companhia levando o melhor do pop internacional. Aumenta o sonho e vem curtir. Vibe Mix continua.
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1: Você está curtindo o nosso Vibe Mix. Já eu volto trazendo para você muito mais sucessos. Não saia daí.
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1: 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A programação do nosso Vibe Mix com o melhor do pop já está de volta. Espero que você esteja gostando. Agora tem mais um bloco com muitos sucessos para você curtir. Aumenta o som.
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1: 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Tocando pra você só as melhores. Você está curtindo o Vibe Mix. Já já tem mais. Continue sintonizado.
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3: De 3:32.
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5: Voltei trazendo pra você mais músicas do pop internacional aqui na programação do Vibe Mix. Aumenta o som que tem mais.
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2: Vibe Mix toca pra você sempre o melhor do pop internacional. Já já eu volto com muito mais, não saia daí.
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2: A programação mais gostosa do seu rádio já está de volta. É o nosso Vibe Mix. E agora tem mais.
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1: 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Você curtiu mais um programa musical Vibe Mix com o melhor do pop internacional? Obrigada a você pela audiência e pelo carinho. Amanhã tem mais, um beijo grande pra você e até lá.
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0: 4:34.
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0: 1:50.
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0: Uma hora e 51 minutos.
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2: Hora certa. 3:22.
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1: Uma salva de palmas, meu amigo Gustavo Lima.
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3: Horas e 7 minutos.
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Estamos chegando com você aqui, ó. Opa, vamos devagar aí, rapaz, que é isso? Aplaude que é sexta-feira, aplaude aí que é sexta-feira, hein? Chegou ela, a sexta-feira chegou, aplaude porque é muito bom, né? Depois de uma semana, é sexta-feira, chegou o nosso final de semana, seja você bem-vindo, seja você muito bem-vinda. Esse aqui é o Show Sertanejo que tá começando agora. Ah, a gente, nas próximas duas horas, vamos ficar junto com você pra gente curtir muita música sertaneja. Ela dá um show pra você a partir de agora. Como é bom ter você por aqui. Eu sou o Fabiano.

0: começar então o nosso show sertanejo desta sexta-feira. Já vou te passar o WhatsApp já pra você começar a participar aí. E vamos lá começar então.
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0: É sexta-feira. A gente começa com o Matheus e Cauã. Nem doeu.
2: Você sabe, né?

Victor Hugo e o áudio pra gente fechar a primeira parte do Show Sertanejo na nossa sexta-feira. Lourenço e Lorival também, Leitão a Pururuca. Delícia, né? Delícia, o Leitãozinho a Pururuca. Tira esse Zé Trovão daí, rapaz. Que é isso? Esse cara com essa voz de trovão aí, te falar, hein? Fernando e Sorocaba também, Madrid nesta sequência. Milionário e José Rico, Nenhuma Esperança. E o Matheus com o Cauã, Nem Doeu. Essa foi sua primeira parte. São 2 horas com muita música sertaneja pra você e claro que você pode participar à vontade por aqui com a gente, hein? Só não esqueça que o DDD do nosso WhatsApp é 35. Então coloca aí, quando você for agendar aí na sua agenda ou nos seus contatos, o WhatsApp do Show Sertanejo, você coloca, né, 0, a operadora que você usa, entra automático também. Então você pode pôr 0 35 999 520702. É esse mesmo, 35 999 520702. Não esqueça de colocar na mensagem o seu nome e também a sua cidade, o seu estado, pra gente mandar aquele alô diretamente pra você. Então pode participar à vontade aí, ó. 35 999 520702. Participa, eu vou fazer um intervalinho só pra beber uma água, pra voz parar de falhar aqui, te falar, é sexta-feira já, né? Falando a semana inteira aqui, ó. Eu já vou voltar pra você com muito mais. O Marcos Ibelucci, Dailara, Chico Rei, Paraná

0: Obrigado. Obrigado.
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0: Paraná, Operário Vida Viola, pra gente fechar mais uma sequência do show aí nesta sexta-feira. É sexta-feira, coisa boa. Dailara, liga pro meu advogado, deu problema então, minha filha. Chitãozinho e Chororó, deixei de ser cowboy por ela. A primeira foi o Marcos com Belucci, arroba Isa. Hora de participar, hora de participações. Vamos lá, 35999520702. Eu quero ouvir sua voz, fala comigo.
1: Olá, boa tarde pra você. Meu nome é Edmar, Volta Redonda, estado do Rio de Janeiro. Aquele abraço aí, obrigado, sucesso pra você.
0: Alô, Edmar, aquele abraço pra você lá, Volta Redonda. Alô, interior do Rio de Janeiro, é lugar maravilhoso. Tem mais um aqui, ó.
2: Oi, aqui é o César de Monte Sião.
0: Fala, César.
2: Manda uma música pra mim, do Amado Batista.
0: Opa.
2: Um abraço.
0: Alô, Monte Sião, aquele abração pra vocês. Ei, Monte Sião, muito obrigado mesmo por vocês estarem com a gente aqui no Show Sertanejo. Eu quero ouvir sua voz, fala alô pra mim.
3: Conhece aqui de Anápolis. Rapaz, queria ouvir uma banda em prato todo dia, só pra gente curtir aqui mesmo, irmão.
0: Alô, Anápolis, alô, Goiás. E maravilha, tá no Goiás, hein? Coisa boa, viu? Wesley, um abração pra você aí. Daqui a pouco nós vamos tentar encaixar a música pra você aqui. Ô, DJ, pega o disco da música dele aí. O DJ nosso aqui, rapaz, fala pra você. Tira um cochilo de vez em quando no meio do programa, viu? Te falar, rapaz. Bota o DJ aí pra ver como é que ele tá hoje aqui, ó. Que é isso? Olha o DJ aí, ó. O cara ronca em estéreo, rapaz. Ele consegue roncar em estéreo. Acorda o homem aí, pô. Que é isso? Que é isso? Acorda ele aí. Ó, o DJ Dome no meio do programa. Vai buscar o disco aí da música que o Wesley pediu aí. O prato do dia. Vai buscar lá, DJ. Corre na discoteca lá. Te falar, viu? Esse nosso DJ, rapaz. Muito obrigado pelas participações. Continue você participando. Eu vou fazer um intervalo pequenininho aqui e vou voltar pra você com de Paulo e Paulino, Jades e Jadson, Bruna Viola. Ai, vamos tocar também já já o Altair com o Alexandre.

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2: Hora certa! 6:44.
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A gente fechar a primeira hora aqui do show. Que maravilha, hein? Que maravilha. Altair, Alexandre, Laço Aberto, Jads e Jadson, quem aguenta? De Paulo e Paulino abriram esta sequência com a música lindíssima Roupa de Lua de Mel. Aê, sim! Muito obrigado a você que tá por aqui. Parabéns pra você que hoje comemora o seu aniversário. Tá fazendo aniversário em plena sexta-feira aí. Vai comemorar hoje ou final de semana todo, hein? Vai devagar aí. Parabéns, comemora. Agora sim, comemora porque você merece. Eu e todos nós aqui da rádio, do Show Sertanejo, desejamos muita saúde em primeiro lugar, muita paz, amor, muita luz, caminhos iluminados, muita luz mesmo nos seus caminhos e aquela dose de coragem também, porque sem coragem não sai da cama cedo, né? Então tem que ter coragem na vida, sim. Você deve ser o seu melhor incentivador, você tem que se incentivar. Não há lógica em depender apenas das palavras de outra pessoa para conseguir ser um vencedor.

0: 7 horas em ponto.
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3: Hoje é sexta-feira e esse aqui é o Show Sertanejo.

Crise de Saudade. Luísa e Maurílio e Zenete e Cristiano nesta sexta-feira aqui no show. Também o César Menotti com o Fabiano, as Andorinhas e também Sincero Amor, João Bosco e Vinícius. Ô, sorte, sorte é ter você aqui no show comigo. Tião Carreiro e Pardinho, Osso Duro de Ruê. Claro que a gente tem que tocar as músicas sertanejas clássicas, os grandes sucessos eternos da música sertaneja. Tem que estar aqui no show, senão não é show, né? Então, e também tem as músicas novas, os sucessos do momento. Só vamos tocar sucesso pra você, como tocamos ao Gustavo Lima na primeira da sequência. De Menina pra Mulher é sucesso do momento. Eu agradeço muito você que tá com a gente aqui. Eu vou fazer um intervalo, mas enquanto eu faço esse intervalo, eu passo pra você, deixo aqui o nosso WhatsApp pra você participar, hein? DDD 35 999 520702. Esse é o WhatsApp do Show Sertanejo pra você falar aqui com a gente. Fala aí, eu quero ouvir sua voz. 35 999 520702. Agora, se você quiser mandar mensagem de texto, é claro que pode, mas aí você coloca pra gente o seu nome, a sua cidade, o seu estado também, pra gente mandar aquele alô diretamente pra você. Daqui a pouquinho, nós vamos tocar pra você uma do Sérgio, tocamos uma dele ontem, e daqui a pouquinho nós vamos tocar essa uma aqui do Sérgio na próxima sequência.

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0: 7:20.
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6: É hora de continuar o Show Sertanejo. Na nossa sexta-feira tem Lauana Prado, Mar...

0: 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Pra gente fechar mais uma do show na nossa sexta-feira, que teve ainda Sérgio Reis, Adeus Mariana, oh, moda bonita essa do Sérgio Reis, né? Esse é um clássico eterno, um sucesso eterno da música sertaneja. Simone e Simaria, Amoreco, Gian e Giovanni, Caindo Laço. A primeira foi a Lauana Prado com a Maiara e a Maraísa Cobaia. Muito obrigado, agradeço muito, agradeço de coração você que está participando com a gente aqui no Show Sertanejo. 999-520702 DDD 35, fala comigo aí.
1: Aqui é o Demauro de Natércia, Minas Gerais. Gostaria de ouvir uma música com o Milionário e José Rico, Estrada da Vida. Muito

0: Muito obrigado. Bom programa pra você.
1: Alô, Idemauro. Alô, Natércia. Alô, Sul de Minas. Ô, coisa boa. Recebi uma mensagem sua aqui. Muito obrigado, Idemauro. Aquele abraço pra você. Uma ótima sexta aí. Fala alô pra mim.
2: Aqui quem fala é Júlio, da cidade de Irupi, Espírito Santo.
1: Ô, Júlio.
2: Gostaria de ouvir uma música aí. Jacó e Jacózinho, peão da cidade. Toca pra nós, então. Oi. Um abraço a todos aí.
1: Eita, uma hora sexta-feira, hein, Júlio? Fala a verdade. Alô, Espírito Santo. Ô, lugar bonito, hein? Cada paisagem do Espírito Santo, cada lugar, cada criação divina no estado do Espírito Santo. Maravilha, Júlio. Parabéns aí pelo seu estado, viu? Parabéns. E aí, ó, bota uma aí pro Júlio tomar uma aí, rapaz. É sexta-feira aí. Que é isso? Mas tá enchendo um copo d'água aí, rapaz. Que é isso? Não, sem jogar lá, tá fora aí. Que é isso? Aê, sim, aí vamos encher o copo do Júlio aí, maravilha, maravilha. Vamos lá, fala alô pra mim aqui, ó.
3: Sou do Mogi Guaçu, interior de São Paulo. Meu nome é Genival da Costa Nicolau. Toca qualquer uma do Rio Parada Dura.
1: Ô, Genival, que isso, Mogi Guaçu. Salve, Mogi Guaçu, salve, Mogi Mirim, alô, Itapira. Muito obrigado, Genival, um abraço pra você aí. Valeu mesmo pela companhia, pela participação aí, por esse tempo que você tira pra mandar uma mensagem. E claro, saber que você tá aí ouvindo a gente, saber que tem tanta gente espalhada por esse Brasil maravilhoso ouvindo o nosso programa, é isso que dá vontade de chegar aqui e fazer cada vez com mais vontade. A gente chega aqui, acorda o DJ, nosso DJ roncador aqui, e dá uma acordada no menino aqui, ó, e vamos trabalhar, e vamos tocar moda boa. Vamos fazer um intervalo, tem que fazer uns intervalos aqui na rádio também, mas a gente já volta pra você com muito mais. Eu prometo que esse vai ser o último intervalo de hoje. Daqui a pouquinho tem Rick Renner, Victor e Léo, e tem também o Lee.

0: 7:40.
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2: Chegou a sexta-feira. E você está aqui no Show Sertanejo com Bruninho e Davi. Amizade colorida, essa amizade é boa.
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Super Casa de Caboclo, pra gente fechar muito bem o nosso show desta sexta-feira. Moda boa, hein? Victor e Léo, Fada, Leo e Léo, o IP e o Prisioneiro. Essa é clássica da música sertaneja, um clássico, né? Bruninho da Via, Amizade Colorida, foi a primeira. Hora de ir embora, deixa eu agradecer você que participou. Muito obrigado de coração, você que tirou um tempinho pra mandar suas mensagens aqui pra gente. Agradeço mesmo. E o melhor jeito da gente agradecer é continuar tocando música boa, escolhendo bem as músicas, tocando muita moda boa, moda de ontem, as eternas modas sertaneja e também as músicas que são sucesso hoje. Mas vamos tocar só aquilo que é sertanejo mesmo, tá bom? Se vier com esses barulhos de funk, a gente deixa pra outros programas, que ainda vão tocar esse sertanejo mesmo.

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2: Horas e 59 minutos.
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0: 8:18.
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0: horas e 40 minutos.
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2: Hora certa. 9 horas em ponto.
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6: Opa, chegando no seu rádio Caldeirão, sextou tudo porque 22 de maio, dia do apicultor, sensacional, dia internacional da biodiversidade. A partir de agora, a sua música acontece por aqui, dentro da programação do Caldeirão Musical. Eita, nós, vem comigo porque é muita música boa no clima de final de semana, final de...

0: Conhecido, troca de calçada amarela, melhor. Essa música é fabulosa, essa música é fabulosa.
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5: Horas e 13 minutos.
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0: na programação de muita música no seu radinho. Alô, galera da internet aí.
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3: Horas e 31 minutos.
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1: Voltamos muito bem aqui na programação, na versão de Warley Lima. Eu sou fã demais desse cara aí, viu, gente? Sensacional. Ed Sheeran, Photograph, versão português. Preste atenção pra você ver tanto que ficou bacana essa música aí.

0: 9:48.
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9: Seguimos muito bem aqui o Caldeirão. Agora Sabrina Captain pediu. Pessoal, ama essa música aqui. Please, please, please.

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0: Capital Musical, a casa dos grandes sucessos. É a sua música acontecendo por aqui. A gente vai trazer um intervalo rapidinho. Daqui a pouco a gente volta.
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4: Hora certa.
2: 10 horas em ponto.
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8: 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Caldeirão musical segue com Cristina Aguilera e Lady Mermaid pra você.

Marina Sena na programação, por supuesto. Diego Vitor Hugo Tubarões, essa aí tá disparada aqui no Caldeirão.

0: 10:13.
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0: Zona de Perigo é o Léo Santana, Moé Chapéu e Botinha foi Lobé. Esse é o Caldeirão Musical. 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

0: 10:26.
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2: Seguimos com David Guetta, Gone, Gone, Gone. Participação de Terry Swings e Tones and I. We will

0: Metamorfose Ambulante, Raul Seixas, teu amigo te cuidou. Teu amigo cuidou. Foi Mari Fernandes também aqui, eterno Raul Seixas, né, gente? Saudades eternas desse cara aí.
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4: Hora certa.
1: 10:44. 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
3: E voltamos no seu rádio com muita música linda, muita música boa pra você, muita música bacana. Hugo Guilherme, Vazona Braquiara.

0: nessa sexta-feira, despedindo por aqui, gente. Como passa rápido! 22 de maio é o Caldeirão disparado com muita música no seu rádio. Agradecendo a você, é claro, as mais tops do seu rádio acontecem por aqui. Massa demais, né, gente? Só música boa, as melhores. Que pena que acabou, né? Que dia que tem mais? Na segunda-feira tem mais Caldeirão. Combinado? Celinho de Castro e aquele abraço pra você.
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0: 6:58.
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7: É sexta-feira. Seja você bem-vindo e muito bem-vinda. A gente tem pra você uma hora de música brasileira agora. Música brasileira da melhor qualidade. A gente vai fundo no rock nacional hoje. Uma das primeiras músicas que explodiram lá no rock nacional foi uma música da Blitz, mas também teve Tique Tique Nervoso no

0: Magazine que a gente vai rolar por aqui hoje. Lobão, blá blá blá, eu te amo. Olha eu já contando as músicas, né? Deixa eu parar de contar. Muito prazer, eu sou o Lupe e este aqui é o Intervenção Nacional que está começando na sua sexta-feira.
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0: O Intervenção Nacional está no ar, começando com o Nando Reis, lá do ano 2000 do álbum Para Quando o Arco-Íris Encontrar o Pote de Ouro, no álbum do Nando Reis lá de 2000. A música, dessa vez, aqui no Intervenção desta sexta.

0: De Vinil e Companhia, e a música Tic Tic Nervoso, né? O Kid Vinil, ele fazia parte de uma outra cena, bem underground, do rock mais metaleiro, do punk rock. Ele fazia parte do punk rock, verdade. Metaleiro com punk tem rivalidade. O Kid Vinil, ele fazia parte do movimento punk. Quando ele lançou essa música, os caras tinham que esconder ele, sair dos shows escondidos, porque senão ele tomava pancada dos punks. Os caras eram revoltados e ficaram furiosos quando o Kid Vinil gravou uma música comercial, né? Saudoso Kid Vinil. Ainda Raul Seixas, Eu Também Vou Reclamar. A primeira foi Nando Reis, dessa vez. Hora de fazer por aqui nossa primeira pausa do Vitrola desta sexta-feira. Espero você já depois do intervalo, que é pequenininho, bem rápido. E a gente já volta pra você com muito mais som nacional nesta sexta-feira, aqui no seu rádio.
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0: 11:19.
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8: Estamos de volta com a Intervenção Nacional nesta sexta-feira. Eu desejo que você tenha um super final de semana, desde já. A gente volta lá para o álbum Vida Bandida de 87, do velho e

0: Espero que o Lobão não ouça este programa, porque ele não gosta quando a gente toca as músicas antigas. Pro Lobão, a gente só pode tocar os últimos lançamentos, as mais recentes. Mas ele tem os motivos dele, a gente também entende. Mas o propósito deste programa é um pouco diferente, é mais abrangente. A gente tá aqui pra tocar a música nacional que a gente gosta. E a gente já volta pra você com muito mais.
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0: 11:39.
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7: Estamos de volta com a Intervenção Nacional desta sexta-feira. A gente vai agora com a Mona Lascavo e uma música lá de 2005, do álbum O Som Que Vem da Luz do Sol. A música é Dadidade. Eu acho que é isso que fala, né? Se tiver errado, por favor, me corrija, hein? É o Intervenção Nacional na sua sexta-feira, trazendo muita música brasileira pro seu rádio.

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0: grande abraço e até o próximo.
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0: 11:59.
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0: 12:27.
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12: De volta agora. Bob Marley e The Wailers, I Shot the Sheriff.

Horse with No Name aqui no Vidrola desta sexta-feira. Antes rolamos Bob Marley com The Wailers, I Shot the Sheriff. E agora é a vez do Flashback Brasil desta sexta-feira aqui no Vidrola. A banda RTM e a música Revoluções por Minuto é o Flashback Brasil de hoje.

Bandas Americanas, uma renomada banda americana que foi fundada em 1969 por Maurice White. A banda domina diferentes estilos musicais como funk, R&B, disco, music e soul. Já venderam mais de 80 milhões de discos no mundo todo, mas com esse groove todo não é pra menos, é Earth, Wind and Fire, Shining Star. Pra gente fechar por aqui mais uma sequência do Vitrola, RPM Revoluções por Minuto, o nosso Flashback Brasil de hoje, também America Horse with No Name, e começamos com Bob Marley e The Wailers, ou seja, o Bob Marley completo. Porque Bob Marley é muito bom, mas com The Wailers fica completo. I Shot the Sheriff. A gente...

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2: Horas e 45 minutos.
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0: 9:03.
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0: 11:20.
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0: 11:41.
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2: Hora certa.
3: 14 horas e 4 minutos.
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Que sexta-feira de festa do Rosário, né? Boa tarde pra você que tá curtindo Onda Pop. Vamos junto até as 17 horas. O que está rolando nas rádios pelo mundo, a gente toca pra você aqui na Onda.

0: Fechando aí a primeira sequência dessa tarde de sexta-feira, sexta-feira de festa do Rosário. Suzanne Vega, Chambermaid, passou por aqui também Stingray. Teve ainda Westlife, Cucumelo Plutão mais uma vez, a Alok Ocean. Daqui a pouquinho tem mais. Tem mais show da tarde.
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0: 11:25.
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3: Bom, agora são 2h33, boa tarde.

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2: Hora certa.
0: 14 horas e 45 minutos.
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0: É legal, fechando o som do Papas da Língua. Vem pra cá, TVC. Passou por aqui também, Thiaguinho. Daqui a pouquinho tem mais Show da Tarde.
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0: 11:05.
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0: Gaga, fechando por aqui mais uma super sequência. Passou por aqui também ainda, você conferiu aí o som de Maroon 5. Teve ainda Paulo Ricardo, será? Sexta-feira, o som do seu Daio, 15 horas e 28, boa tarde.
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0: 11:43.
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0: 16:02.
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0: 16:43.
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3: Muito bem, agora são 16h50, tá aí o primeiro sucesso, primeira gravação do ar.

legal, fechando aí o Sir Barry Manilow, Copacabana. Bom, deu meia hora, tô indo nessa, mas segunda-feira tem mais. Um bom final de semana, boa festa do Rosário pra vocês. E segue Onda Clássica, até segunda. Bom fim de semana.

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2: Hora certa.
0: 17 horas e 1 minuto.
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0: 17:33.
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2: Hora certa. 18:06.
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1: Hashtag sextou, sextou com sertanejo, sextou com Jonatas Gonçalves, sextou com duas horas e sextou com o melhor da música pra você aqui no Jonatas Gonçalves. Obrigado pela audiência, pra você que acompanha o nosso programa a semana toda, viu? Terça, segunda, terça, quarta, quinta, ontem, quinta-feira, hoje, sexta-feira, a gente chega durante duas horas com muito do universo sertanejo pra você na sua sexta. No seu dial com o melhor do sertanejo.
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0: Vocês estão querendo me matar do coração, é? 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
1: É, eu também tô curtindo com você essa linda canção aqui no Arena Sertaneja. Obrigado pela audiência, onde quer que você esteja aqui curtindo o nosso programa.
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0: 18h25.
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0: Obrigado, gente.
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2: O melhor da música sertaneja, do jeito que você gosta, do seu artista predileto. Tem os lançamentos para você ficar por dentro das novidades e tem também o que foi sucesso em evidência ainda rolando por aqui no programa Arena Sertaneja.
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0: 18:43.
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2: O melhor da música sertaneja passando aqui no programa Arena Sertaneja na edição de hoje. Tudo de bom pra você na audiência, onde quer que você esteja curtindo o nosso programa. Obrigado pelo carinho de sempre.
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0: 19 horas e 1 minuto.
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5: É, pra ficar ligado a todo instante com o melhor do sertanejo universitário no seu dial, é aqui, ó, no programa Arena Sertaneja, todo dia.
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1: É música sertaneja pra você curtir a beça todo dia. Gosta do programa? Compartilha pros seus amigos que todo dia tem o Arena Sertaneja aqui no seu dial com o Jonatas Gonçalves.
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3: Nove horas e 20 minutos.
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1: Vocês aqui agora. Eu quero que vocês me respondam com muita sinceridade. Tem alguém apaixonado aqui hoje? Porque se tiver gente apaixonada aqui hoje, pode preparar o coraçãozinho, que a gente veio pra judiar.

0: Paulistão, faz barulho! Muito obrigado, gente, muito obrigado!
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1: O melhor da música sertaneja, do jeito que você gosta, do seu artista predileto. Tem os lançamentos para você ficar por dentro das novidades e tem também o que foi sucesso em evidência ainda rolando por aqui no programa Arena Sertaneja.
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6: Nove horas e 39 minutos.
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7: O sertanejo universitário, os clássicos e, claro, tudo aquilo do sertanejo rolando aqui na Arena na edição do programa de hoje. O programa continua.
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0: meu muito obrigado pela audiência, pela amizade. Gostaram? Então, ó, beijos bem grande no seu coração e juízo, viu? Tchau, gente.
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0: 7 horas em ponto.
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3: Olá, olá, eu sou Luciana Barbosa, começa agora o nosso Vibe Show, sejam bem-vindos, muita música boa por aqui, a plástica programação é do Célio de Castro, então tá tudo certo, tá tudo bem. A gente começa com
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0: KLB para você recordar aí. Tem gente que nem conhece mais KLB, né? Obsessão. É isso. Tem mais muita música para rolar por aqui. No próximo bloco já tem bônus musical.
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0: Vamos com Lady Gaga.

0: passa por aqui com All for Nothing. Tô indo buscar mais um bloco, é rapidinho, porque eu tô aqui é pra isso, tá, gente? Bater papo com vocês e buscar muita música boa.
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0: 20h28.
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0: Sabrina Carpenter, Expresso. Duplex, próximo bloco. Você vai gostar, hein? Prometo.
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0: Nossa dobradinha de duas músicas do mesmo artista chega com ela.
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0: Max por aqui, é o primeiro, hein? Depois tem mais. I'm his, he's mine. Buscando mais? Sim, senhor, sim, senhora. É rapidinho, tem mais música.
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0: 7:48.
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15: Vamos com Jack Harlow.